0: está vedada a divulgação para crianças e adolescentes. Nazi Brum.
1: Entre as principais regras da portaria publicada no último dia 10, está a divulgação de advertências ao apostador sobre os riscos de apostas online.
2: Hoje, na apresentação da Voz do Brasil, Mariana Jungmann e Luciano Seixas.
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2: A vacinação de gestantes no SUS contra bronquiolite reduziu pela metade os casos graves da doença em bebês.
0: Os dados foram publicados esta semana pelo Ministério da Saúde.
2: Essas e outras vacinas presentes no esquema vacinal das gestantes ajudam a evitar internações e óbitos de mães e de seus bebês.
3: A vacina contra o vírus sincial respiratório, principal causador da bronquiolite, protege o bebê ainda durante a gestação até os primeiros meses de vida. É esse o período em que o risco de complicações respiratórias é maior. A obstetra Michele Egídio explica como funciona o mecanismo de imunização nessa fase da vida.
4: Vai passar anticorpos para a criança, mas não necessariamente ela vai conseguir impedir que a criança não tenha doença, mas vai impedir as formas mais graves, as que exigem internação. Então a criança já vai ter algum tipo de imunidade ao vírus, então vai ter uma doença um pouco mais leve do que normalmente ela teria se a mãe não tivesse se vacinado.
3: Disponível na rede pública desde dezembro, a vacina contra bronquiolite é indicada a partir da 28ª semana de gestação. Assim que completou o tempo necessário, a técnica de enfermagem Fernanda Larissa da Silva compareceu a uma unidade básica de saúde para garantir sua proteção e de sua bebê.
5: Essencial, tanto para mim quanto para a criança. Não ter que ficar indo direto ao hospital e a saúde dela está íntegra, a minha também.
3: Até agora, mais de 1.200.000 doses da vacina contra a bronquiolite foram aplicadas no país. De acordo com dados publicados essa semana pelo Ministério da Saúde, a vacinação de gestantes no SUS levou à redução de 52% dos casos graves da doença entre bebês com menos de 6 meses. O calendário vacinal de gestantes contém ainda outros imunizantes, como destacou a diretora substituta do Departamento do Programa Nacional de Imunizações, Ana Catarina de Melo Araújo.
6: Nós temos a vacina DPTA, que é a vacina que protege para coqueluche. Ela deve ser realizada a partir da 20ª semana de gestação. A vacina hepatite B, que é uma vacina que nós fazemos desde a infância, mas existem ainda algumas gestantes que não receberam. Então é importante receber a vacina contra a influenza, que ela é anual, e a vacina também da Covid-19. Então são doenças que, quando acometem as grávidas, elas têm um comprometimento importante, levando à internação e óbito.
3: Caso a gestante tenha perdido alguma das doses no tempo recomendado ou tenha quaisquer outras dúvidas, basta procurar a unidade de saúde mais próxima de casa com a caderneta em mãos para verificar sua situação junto aos profissionais de saúde. Reportagem Natália Koslick.
0: E neste mês, a saúde bucal também está em pauta.
2: É o Julho Neon, que alerta para os cuidados diários e prevenção de doenças bucais.
0: O Sistema Único de Saúde oferece atendimento básico e especializado.
7: O Julho Neon chama a atenção para a importância dos cuidados com a saúde bucal e da prevenção de doenças. Entre as principais recomendações estão escovar os dentes com creme dental fluoretado pelo menos 3 vezes ao dia, usar fio dental diariamente, reduzir o consumo de alimentos com alto teor de açúcar, evitar o uso de produtos derivados do tabaco e moderar o consumo de bebidas alcoólicas. Também é indicado procurar atendimento odontológico sempre que houver sinais, como dor persistente, feridas na boca que não cicatrizam, sangramento nas gengivas ou dificuldade para mastigar. Pessoas que utilizam próteses dentárias devem manter a higienização adequada e realizar acompanhamento periódico. Quem precisar de atendimento odontológico pelo SUS deve procurar a unidade básica de saúde mais próxima de casa. Quando necessário, o paciente será encaminhado para atendimento especializado, conforme a organização da rede de saúde do município. Graziela Mendonça, para a Voz do Brasil.
2: Você já ouviu falar em soroterapia? A técnica consiste na aplicação de vitaminas e outras substâncias diretamente na veia de pessoas saudáveis.
0: E é usada em casos de desidratação ou em casos em que a pessoa não consegue receber nutrientes pela alimentação.
2: Mas tem gente buscando tratamento para aumentar a energia e até rejuvenescimento.
0: Cuidado com essas promessas milagrosas de detox ou imunidade instantânea que aparecem na internet.
2: A Anvisa alerta, nenhuma evidência científica comprova esses benefícios.
8: A Agência Nacional de Vigilância Sanitária, Anvisa, alerta que a soroterapia não substitui tratamentos médicos nem oferece benefícios comprovados para aumentar a imunidade, rejuvenescer, promover desintoxicação ou melhorar o bem-estar de pessoas saudáveis. O procedimento só deve ser realizado em casos com indicação clínica e sob orientação de profissional habilitado. A soroterapia consiste na aplicação de vitaminas, nutrientes e outras substâncias diretamente na veia. Segundo a Anvisa, esse tipo de tratamento é indicado apenas em situações específicas, como pacientes desidratados, internados ou que não conseguem receber nutrientes pela alimentação. A agência também chama a atenção para os riscos do excesso de vitaminas, que pode provocar náuseas, vômitos, dores de cabeça e alterações no funcionamento do fígado e dos rins. A Anvisa esclarece que não existe cosmético injetável. Produtos aplicados por injeção devem ser aprovados como medicamentos ou dispositivos médicos. Claudimário Carvalho, para a Voz do Brasil.
0: A Previdência Social vai realizar atendimentos em todo o país nesse fim de semana.
2: O serviço será destinado à realização de perícias médicas e avaliações sociais, etapas obrigatórias para concessão de benefícios.
0: Ao todo, são 20.900 vagas em todo o país.
2: Para ser atendido, o cidadão precisa agendar pelo site ou aplicativo Meu INSS ou por ligação para a Central 135.
0: Mais informações em gov.br/INSS.
2: Vamos falar agora de um dos serviços do INSS, a prova de vida.
0: Ela é feita de forma automática por meio de informações das bases governamentais.
2: Mas os beneficiários que não foram identificados estão sendo informados por meio de mensagens de WhatsApp enviadas diretamente pelo governo federal, que precisam fazer a comprovação de vida.
0: E um aviso importante: o Instituto não envia mensagens solicitando CPF, telefone, reconhecimento facial ou qualquer outro dado pessoal para a realização da prova de vida.
9: A prova de vida do INSS é um procedimento para confirmar que o beneficiário de aposentadoria, pensão ou outro benefício continua vivo. Com isso, são evitados pagamentos indevidos. Hoje em dia, a prova de vida é feita de forma automática, cruzando a base de dados. Mas se o beneficiário não for identificado nesse cruzamento, ele é avisado que deve fazer a prova de vida por meio de mensagem de WhatsApp. A autenticidade da informação é garantida por um selo azul de conta verificada. O banco que paga o benefício também envia notificação pelo aplicativo ou pelo extrato bancário. Mas é preciso ter atenção. A mensagem enviada apenas comunica da necessidade da realização da comprovação de vida. Não são enviados links, nem são solicitados dados como CPF ou endereço. Como ressalta a presidente do Instituto Nacional do Seguro Social, INSS, Ana Cristina Silveira.
10: O INSS não liga, não envia servidores à casa dos beneficiários e nunca solicita dados pessoais, senhas ou qualquer tipo de pagamento para realizar a prova de vida. O Instituto também não pede CPF, endereço, dados bancários, nem envia links para atualização cadastral.
9: Para fazer a prova de vida, basta comparecer à agência bancária onde recebe o benefício, levando um documento oficial com foto. Não é preciso ir numa agência do INSS. Em caso de dúvida, procure os canais oficiais no telefone 135 ou pelo site meu.inss.gov.br. Reportagem Márcia Fernandes.
2: Começou hoje o pagamento do sexto lote do abono salarial.
0: Saiba quem tem direito e como consultar o benefício.
11: Cerca de 4,3 milhões de trabalhadores podem receber, a partir desta quarta-feira, 15 de julho, o sexto lote do abono salarial referente ao ano base de 2024. O valor do benefício varia de R$ 136 a R$ 1.621, de acordo com o número de meses trabalhados com a carteira assinada em 2024. tem direito ao abono quem está inscrito no PIS/PASEP há pelo menos 5 anos, recebeu remuneração média de até R$ 2.766 por mês em 2024, trabalhou com carteira assinada por no mínimo 30 dias no ano base e teve os dados corretamente informados pelo empregador no E-Social. Os trabalhadores podem consultar se têm direito ao benefício, o valor e a forma de pagamento através da Carteira de Trabalho Digital ou no portal gov.br. O valor ficará disponível para saque até 30 de dezembro de 2026. Por decisão judicial, trabalhadores dos municípios mineiros de Juiz de Fora, Ubá e Matias Barbosa também recebem o benefício nesta quarta-feira. Em caso de dúvidas, o atendimento pode ser feito pelo telefone 158 na Superintendência Regionais do Trabalho e Emprego ou pelos canais oficiais do Ministério do Trabalho e Emprego. Thaís de Araújo para a Voz do Brasil.
2: O setor de serviços atingiu 1,9% de janeiro a maio deste ano, frente a igual período do ano passado.
0: É o que mostram dados divulgados hoje pelo IBGE.
12: Esse indicador mostra o ritmo de atividades no dia a dia do país, como serviços de transporte, tecnologia, restaurantes e hotéis. Na comparação com maio do ano passado, o crescimento foi de 0,4%. No acumulado de janeiro a maio, na comparação com o mesmo período do ano passado, o resultado mostra um avanço de 1,9%. Nesse mesmo indicador, acumulado de janeiro a maio, o destaque positivo ficou com o setor de informação e comunicação, que subiu 6,2%. Já o acumulado nos últimos 12 meses ficou em 2,6%. E na comparação direta de maio com o mês anterior, o segmento de tecnologia não teve variações, mas outras atividades conseguiram crescer e ajudaram a assegurar o ritmo do setor, como detalha o gerente da pesquisa mensal de serviços, Rodrigo Lobo.
13: No campo positivo, os profissionais administrativos e complementares lideraram os ganhos, impulsionados pela parte de agenciamento de espaços de publicidade, serviços de engenharia e locação de automóveis. O segundo impacto positivo em termos setoriais ficou com os serviços prestados às famílias, que avançaram 0,2%, impulsionado pela parte de restaurantes.
12: O volume de serviços no Brasil recuou 0,4% em maio, após ter registrado alta de 1,1% em abril. Reportagem Luciana Colares de Holanda.
2: A projeção de crescimento da economia brasileira para este ano se manteve em 2,3%, segundo o novo boletim macrofiscal apresentado hoje pelo Ministério da Fazenda.
0: Dentre os fatores externos que devem contribuir para a projeção estão a retomada dos conflitos entre Estados Unidos e Irã e a instabilidade dos preços do petróleo e a possibilidade de novas pressões sobre a inflação global.
2: A equipe econômica também revisou a expectativa para a inflação deste ano.
0: A estimativa passou de 4,35% para 5,1% em 2026, enquanto a projeção para 2027 foi ajustada de 3,5% para 3,6%.
2: De acordo com o boletim, a principal pressão continua vindo da alta dos alimentos e do setor de serviços.
0: A secretária de Política Econômica, Débora Freire, destaca como a instabilidade no mercado externo impacta a atividade econômica brasileira.
14: Basicamente, continuamos no cenário de desafio global da crise do petróleo, que tem gerado aí impactos generalizados sobre inflação e crescimento. Para o cenário de PIB, estamos mantendo a projeção de crescimento em 2,3%.
2: Estão abertos até amanhã editais da Conab para aquisição de alimentos destinados à população em situação de insegurança alimentar e nutricional.
0: São produtos como açúcar, arroz, café, carne bovina, feijão, fubá, óleo e farinha.
2: Ao todo, serão adquiridas mais de 800 toneladas de alimentos.
0: Esse volume será disposto em cestas, para então ser entregue à população, como explica Ana Rita da Costa Pinto, superintendente de abastecimento social da Companhia Nacional de Abastecimento.
15: Por meio desses editais, a Conab vai receber propostas de organizações da agricultura familiar que tenham interesse em fornecer esses alimentos. Com o recebimento dessas propostas, será possível montar mais de 37 mil cestas de alimentos nas unidades armazenadoras da Conab em Mato Grosso, Mato Grosso do Sul, Rio Grande do Sul, Santa Catarina e Paraná. E também vamos conseguir adquirir cestas já montadas, mais de 21 mil cestas já montadas.
2: As compras serão executadas pela plataforma Contrata Mais Brasil, com resultado previsto ainda para este mês.

0: A norma estabelece que a publicidade das bets autorizadas a funcionar no país deve seguir os princípios do jogo responsável. Ficam proibidas a divulgação de prognósticos e a exibição de apostas premiadas que sugiram a obtenção de lucro fácil, bem como a apresentação da aposta como suposta fonte de renda, como esclarece o secretário nacional de Direitos Digitais, Vitor Oliveira Fernandes.
1: A partir de agora, fica claro que são proibidas veiculações publicitárias que induzam os consumidores a apostarem, que emitam palpites técnicos, como se o ato de aposta fosse uma ciência ou se houvesse algum tipo de estratégia por trás do ato de apostar. Além disso, também fica vedado qualquer tipo de publicidade direcionada ao público de crianças e adolescentes que não podem ter acesso a esses produtos, já que apostas de cota fixas no Brasil são proibidas, terminantemente proibidas para menores de idade.
0: Antes da publicação de qualquer anúncio, as plataformas de internet deverão verificar se a empresa de aposta é autorizada a funcionar no país. O secretário nacional do consumidor, Ricardo Morishita, afirma que a portaria traz segurança jurídica a todos.
2: É importante porque torna claro aquilo que é ilegal, como a gente pode combatê-la e também a publicidade abusiva e a prática abusiva. É uma forma tanto da gente comunicar melhor, mas ao mesmo tempo trazer mais segurança jurídica.
0: Entre as principais regras da portaria publicada no último dia 10, está a divulgação de advertências ao apostador sobre os riscos de apostas online. As penalidades para as bets que descumprirem as regras incluem multa de até 20% do faturamento da operadora, suspensão das atividades por 180 dias e, em casos de reincidência, a cassação definitiva da licença para operar no Brasil. Reportagem Nazi Brum.
3: Restauração ecológica e produtiva da Bacia do Rio Doce em Minas Gerais.
4: Estão abertas até 31 de agosto as inscrições para a seleção de projetos de recuperação ambiental na região, após os danos causados pelo rompimento da barragem do Fundão.
3: Os investimentos são do Banco Nacional de Desenvolvimento Econômico e Social, o BNDES, em parceria com o Ministério do Meio Ambiente e Mudança do Clima.
5: O edital Restaura Rio Doce está recebendo propostas até o fim de agosto. Conduzido pelo BNDES, o Banco Nacional de Desenvolvimento Econômico e Social, em parceria com o Ministério do Meio Ambiente e Mudança do Clima, o edital vai selecionar instituições para executar e coordenar projetos de restauração ecológica e produtiva em 12.500 hectares na região da Bacia do Rio Doce. O objetivo é reparar e compensar danos causados pelo rompimento da barragem de Fundão, ocorrido em 2015, em Mariana, Minas Gerais. Serão destinados ao edital 618 milhões e 750 mil reais do Fundo Rio Doce. O gerente institucional do Fundo Rio Doce no BNDES, Guilherme Tinoco, detalha as ações que deverão ser desenvolvidas pelas instituições selecionadas de acordo com o edital.
6: Ele prevê a implementação de ações integradas de restauração ecológica e produtiva, associadas à recuperação de áreas degradadas, à conservação do solo e da água e ao fortalecimento da cadeia produtiva da restauração na bacia do Rio Doce. A restauração ecológica deverá ser realizada através da recomposição da vegetação nativa. Já a restauração produtiva deve se dar por meio de sistemas sustentáveis que conciliem geração de renda e conservação ambiental.
5: As propostas para o edital Restaura Rio Doce devem ser apresentadas até o dia 31 de agosto. Mais informações estão disponíveis no site bnds.gov.br/restaura-rio-doce. Reportagem André de Barros Lima.
4: Jovens de 16 a 29 anos têm até o dia 20 de julho para se inscrever na plataforma Juventude Solidária.
3: A iniciativa oferece vagas de voluntariado em projetos sociais de diversas áreas e, em alguns casos, prevê apoio financeiro aos participantes.
7: Jovens com idades entre 16 e 29 anos interessados em atuar como voluntários em projetos sociais, fiquem atentos. As inscrições para a plataforma Juventude Solidária estão abertas até o dia 20 de julho. A iniciativa incentiva o trabalho voluntário em projetos que beneficiam comunidades de todo o país, especialmente em regiões mais vulneráveis. As vagas são em áreas como educação, cultura, esporte, saúde, assistência

0: Social, Segurança Alimentar e Meio Ambiente. Dependendo da vaga e do perfil do participante, pode haver apoio financeiro conforme as regras do edital. Quem fala sobre a ação é a Secretária Nacional de Juventude, Vitória Genuíno.
1: A gente selecionou 1.000 projetos por todo o país e você pode ter a oportunidade de se engajar numa ação social que está acontecendo no território. E os temas são diversos: saúde, comunicação, tecnologia, cultura, direito à cidade. Há a oportunidade de você se engajar numa ação e, se tiver uma ideia jovem, pode receber uma ajuda de custo de R$300 durante 6 meses, que é o período do edital. E também todo mundo recebe um certificado de participação que vai te ajudar aí no seu currículo, na sua vida profissional.
0: Para participar, basta acessar o portal Brasil Participativo, entrar na página da plataforma Juventude Solidária e preencher o formulário de inscrição. Jovens de 16 e 17 anos precisam de autorização do responsável legal. Reportagem Luciana Vasconcelos.
2: Atenção, estudantes que participaram do processo seletivo do programa Universidade para Todos, o ProUni.
3: Já está disponível a lista de pré-selecionados na primeira chamada para o segundo semestre de 2026.
2: Os estudantes aprovados devem apresentar documentação diretamente na faculdade escolhida.
3: Nesta chamada, o ProUni ofertou mais de 471 mil bolsas de estudos, cerca de 220 mil bolsas integrais e mais de 251 mil parciais.
2: O resultado pode ser consultado no portal de acesso único ao ensino superior.
3: O prazo para comprovar as informações da inscrição começa hoje e vai até o dia 24 desse mês.
2: E essas foram as notícias do Governo Federal.
3: Uma realização da Secretaria de Comunicação Social da Presidência da República.
2: Com produção da empresa Brasil de Comunicação.
3: Fique agora com o Minuto do TCU. Em seguida, as notícias do Poder Judiciário e do Congresso Nacional. Boa noite.
2: Boa noite para você e até amanhã.
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5: 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Você vai ouvir agora notícias do Poder Judiciário.
7: Presidente do STF recebe ministro da Fazenda para tratar de regulamentação das PETs.
8: STJ afasta uso capião familiar sobre parte de imóvel com área total superior a 250 metros quadrados.
7: TSS reúne com empresas de pesquisas eleitorais para discutir aprimoramentos para 2026.
8: Boa noite, eu sou o Arthur Filho.
7: E eu sou Walter Lima.
8: Nesta quarta-feira, o presidente do Supremo Tribunal Federal, ministro Edson Fachin, recebeu na sede da corte o ministro da Fazenda.
7: A reunião foi uma articulação institucional para combater a lavagem de dinheiro e o avanço de facções criminosas no mercado de apostas eletrônicas clandestinas. Pablo Lemos.
9: No encontro, o ministro da Fazenda, Dário Durigan, apresentou as ações do governo para a regulamentação do setor. O presidente do Supremo Tribunal Federal, ministro Edson Fachin, reforçou a preocupação do judiciário com o mercado de apostas eletrônicas clandestinas e ressaltou algumas decisões do STF sobre o tema.
10: Decisões importantes já foram proferidas na ambiência cautelar, inclusive de proteção de benefícios sociais e proteção de pessoas vulneráveis, especialmente no tocante a mecanismos de publicidade para proteger crianças e adolescentes, bem assim os consumidores e, obviamente, os apostadores.
9: O encontro entre o presidente da Suprema Corte e o ministro da Fazenda antecede o julgamento, no segundo semestre, de ações que questionam especificamente a validade da lei das BETs.
8: Para o Superior Tribunal de Justiça, usucapião familiar não pode ser reconhecida quando o imóvel urbano possui área total superior a 250 metros quadrados, mesmo que o pedido seja apenas sobre parte do bem.
7: A usucapião é a aquisição da propriedade de um bem móvel ou imóvel em razão do uso por determinado prazo, sem oposição do dono e de outras condições legais. Fátima Uchoa.
11: Em divórcio litigioso com partilha de bens, uma mulher alegou exercer posse exclusiva sobre 250 metros quadrados do imóvel que habitava, embora a área total fosse maior. O Tribunal de Justiça de Minas Gerais negou o pedido. A quarta turma do STJ manteve a negativa, considerando que o limite previsto no Código Civil de, no máximo, 250 metros quadrados é requisito objetivo a usucapião e deve considerar a metragem total do imóvel. O relator foi o ministro Antônio Carlos Ferreira.
8: O presidente do Tribunal Superior Eleitoral, ministro Cássio Nunes Marques, se reuniu com representantes de 16 empresas de pesquisas eleitorais.
7: O encontro teve como objetivo debater regras para registros e pesquisas nas eleições. Lidiane Reis.
12: O ministro Cássio Nunes ressaltou que a reunião buscou ampliar a transparência, a segurança jurídica e a confiança pública nesse importante instrumento da democracia.
13: Pretende-se, na realidade, o fortalecimento de um ambiente permanente de cooperação, no qual seja possível compartilhar experiências, esclarecer aspectos técnicos e identificar oportunidades de aperfeiçoamento que contribuam para a ampliação da confiança pública, assegurando, ao mesmo tempo, maior segurança jurídica às entidades e às empresas de pesquisa.
12: Agora, as empresas poderão enviar propostas de melhorias referentes às pesquisas eleitorais ao Tribunal Superior Eleitoral até a próxima sexta-feira, dia 17 de julho.
8: Tribunal Superior do Trabalho mantém indenização a trabalhador que teve dados de ação divulgados na intranet da empresa.
7: A exposição foi considerada discriminatória. Marla Lacerda.
14: O trabalhador teve o nome, o número do processo e o valor da ação trabalhista divulgados na rede interna da empresa onde ele ainda trabalhava. Para a terceira turma do TST, a divulgação extrapolou a finalidade administrativa, violou a privacidade do empregado e o expôs a constrangimentos e retaliações no ambiente de trabalho. Diante disso, o colegiado manteve a condenação ao pagamento de R$5.000 por danos morais.
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8: A você, uma boa noite.
7: E até amanhã.
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16: Eu sou Paula Groba.
17: E eu sou Humberto Pinheiro.
16: E estes são os destaques de hoje do Jornal do Senado, que começa agora.
17: Senado endurece penas para crimes contra profissionais da saúde e da educação.
16: Aprovado o uso de emendas para atendimento pré-hospitalar dos bombeiros.
17: Avança projeto que aumenta a pena para o chamado estelionato amoroso.
16: Boa noite.
17: Boa noite.
16: Quem agredir ou ameaçar professores e profissionais da saúde no exercício da função poderá receber penas mais severas.
17: O Senado aprovou um projeto que endurece a legislação para crimes como lesão corporal, desacato, ameaça e homicídio. Repórter Pedro Pincer.
18: O plenário aprovou o projeto da Câmara dos Deputados que aumenta as penas do crime de homicídio praticados contra profissionais da saúde e da educação no exercício de suas funções. O texto também classifica como hediondo o homicídio e a lesão corporal de natureza grave ou seguida de morte praticados contra profissionais da saúde. O projeto ainda amplia as penas para crimes como lesão corporal, ameaça, incitação ao crime, desacato e outros delitos, quando praticados contra profissionais dessas áreas. O relator, senador Dr. Irã do Progressistas de Roraima, defendeu o aumento das penas como forma de proteção à integridade dos trabalhadores.
19: Eles terminam recebendo toda essa carga, às vezes de incompreensão, às vezes de agonia das pessoas quando procuram atendimento no Sistema Único de Saúde. Muitas vezes, por sobrecarga de trabalho, essas pessoas são submetidas a esse tipo de constrangimento.
18: Como foi alterado no Senado, o texto voltará à Câmara dos Deputados para a nova análise.
16: Avançou no Senado o projeto que endurece a punição para adultos que utilizam crianças e adolescentes na prática de crimes.
20: A proposta inclui no Código Penal uma nova circunstância agravante para aumentar a pena de quem explora menores na ação criminosa. Repórter Bruno Lourenço.
21: O projeto altera o artigo 62 do Código Penal para estabelecer que a pena de um crime será agravada sempre que o agente cometer a infração com a participação de um menor de 18 anos. A medida, explicou o relator, senador Wilder Moraes, do PL de Goiás, visa combater uma prática recorrente de organizações criminosas e delinquentes adultos que aproveitam a inimputabilidade penal e recrutam adolescentes para execução de roubos ou transporte de drogas e armas.
22: Ao estabelecer uma penalidade mais severa para aqueles que se valem de menores em suas ações criminosas, o Estado envia uma mensagem clara: explorar a vulnerabilidade jurídica e social de adolescente não serão tolerados. Esses agravantes funcionariam não apenas como punição, mas também como medida preventiva, desincentivar adultos e envolverem jovens em atividades ilícitas.
21: A proposta seguiu para a Comissão de Constituição e Justiça.
16: Senadores da Comissão de Direitos Humanos aprovaram também o aumento da pena para quem comete estelionato contra mulheres em relacionamento afetivo.
20: A proposta ainda inclui golpes amorosos pela internet. Repórter Patrícia Oliveira.
23: A pena do crime de estelionato, que é de 1 a 5 anos de reclusão e multa, poderá ser aumentada de 1/3 até o dobro, quando o golpe for praticado contra mulher, em contexto de violência doméstica e familiar ou de relação íntima de afeto. A proposta da senadora Damaris Alves, do Republicanos do Distrito Federal, aprovada na Comissão de Direitos Humanos, busca combater o chamado estelionato amoroso, quando o golpista conquista a confiança da vítima ou simula um relacionamento para conseguir dinheiro, bens ou outras vantagens financeiras. A regra também vale para relacionamentos mantidos exclusivamente pela internet, em redes sociais, aplicativos ou outros meios digitais. O projeto recebeu parecer favorável do relator, senador Hermes Klan, do PL de Santa Catarina.
24: O estelionato sentimental é uma violência que vai muito além do prejuízo financeiro. Ele destrói a confiança, a dignidade e a segurança emocional das vítimas, especialmente das mulheres.
23: O relator também substituiu a expressão relação amorosa por relação íntima de afeto, termo já adotado pela Lei Maria da Penha. A proposta segue para a Comissão de Constituição e Justiça.
16: E aplicativos de relacionamento podem passar a ser obrigados a informar sobre doenças sexualmente transmissíveis.
20: É o que determina um projeto aprovado hoje pela Comissão de Ciência e Tecnologia. A reportagem é de Márcio Maturana.
25: Informações sobre doenças sexualmente transmissíveis deverão ser claras, objetivas e didáticas em todos os aplicativos e plataformas de relacionamento, segundo o projeto aprovado pela Comissão de Ciência e Tecnologia, que segue para a votação final na Comissão de Assuntos Sociais. Será uma conscientização sobre sintomas, riscos à saúde, formas de transmissão, medidas de prevenção e possibilidades de tratamento, como informou o senador Esperidião Amin, do PP de Santa Catarina.
26: A plataforma digital, a internet, passou a ser um instrumento de intermediação de, digamos, de troca de mensagens afetivas e daí há um passo seguinte de um relacionamento mais íntimo. Portanto, essa medida preventiva vem socorrer a sociedade num momento em que este meio de intermediação passa a ser mais popular.
25: Amin leu o relatório do senador Everton, do PDT do Maranhão, que incluiu 4 emendas ao projeto apresentado pelo senador Fabiano Contarato, do PT do Espírito Santo. Uma das emendas busca evitar um excesso de notificações que possam reduzir a efetividade da medida. Outra impede que os avisos possam ser bloqueados nas configurações das plataformas. A terceira emenda substitui a expressão sites e aplicativos de relacionamento pela denominação aplicações de internet destinadas à intermediação de relacionamentos ou de encontros. E a quarta emenda obriga as plataformas a divulgarem relatórios periódicos sobre alcance, engajamento e efetividade dos avisos, sempre preservando os dados pessoais dos usuários.
16: O Senado aprovou um projeto que prorroga a autorização para que recursos do FGTS sejam aplicados em linhas de crédito específicas.
0: A medida poderá ser aplicada a entidades hospitalares, filantrópicas e a instituições sem fins lucrativos atuantes no âmbito do SUS. Repórter Douglas Castilho.
1: Implementada em 2019, essa política viabilizou até o ano de 2022 um total de R$3 bilhões a cerca de 140 hospitais filantrópicos. Os recursos são usados para que essas instituições substituam suas dívidas mais caras e imediatas por crédito a ser pago no longo prazo com juros menores. Médico, relator da proposta, senador Nelsinho Trade, do PSD de Mato Grosso do Sul, defendeu a medida, lembrando sua atuação na Santa Casa de seu estado.
2: Lá no meu estado, a Santa Casa é a quarta maior do Brasil. Eu trabalhei 17 anos lá e eu posso ver dia após dia a dificuldade daquele hospital e manter o bom atendimento.
1: O projeto também alcança as instituições sem fins lucrativos que atuem no atendimento de pessoas com deficiência. Pelo texto que segue para a sanção presidencial, fica suspensa a cobrança de eventual tributo de instituição filantrópica suspeita de não cumprir os requisitos de imunidade até decisão final de processo administrativo instaurado para esse fim, independentemente da data de ocorrência do fato gerador.
16: E o atendimento pré-hospitalar feito pelos corpos de bombeiros militares poderá receber mais recursos. O Senado aprovou um projeto que autoriza o uso de emendas parlamentares para financiar esse tipo de serviço nas ações públicas de saúde.
0: Com a mudança, estados e municípios poderão destinar verbas para a compra de ambulâncias, equipamentos, materiais e para a estruturação do atendimento prestado pelos bombeiros em situações de urgência e emergência. A legislação exige que pelo menos metade das emendas individuais sejam para a saúde. Pelo texto, apenas despesas que cumprirem requisitos a serem definidos pelo Ministério da Saúde poderão receber recursos de emendas. A indicação de emendas direcionadas ao Corpo de Bombeiros será facultada ao parlamentar. O texto base aprovado teve 65 votos a favor e 2 contrários. Com a edição de Paulo Groba e trabalhos técnicos de Eliseu Caires, o Jornal do Senado fica por aqui. Acompanhe agora as notícias da Câmara dos Deputados. Boa noite.
16: Boa noite e até amanhã.
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3: Câmara limita a possibilidade de recurso do Superior Tribunal de Justiça.
4: Audiência pública reafirma a defesa do limite de 20 anos para patentes.
3: Deputados divergem sobre votação do projeto que combate a misoginia.
4: Boa noite. Sargento Gonçalves, do PL do Rio Grande do Norte, critica o projeto sobre misoginia. O congressista acredita que o texto pode abrir margem para criminalizar manifestações públicas de fé e interpretações de textos religiosos.
3: Sargento Gonçalves argumenta que o país deveria concentrar esforços no combate ao crime organizado e aos crimes contra as mulheres. Para ele, o projeto não contribui para a proteção feminina e pode restringir o direito de cidadãos expressarem suas convicções religiosas.
4: Nicolas Ferreira, Vieira, do PL de Minas Gerais, diverge do projeto que tipifica crimes relacionados à misoginia. O deputado acredita que a proposta pode restringir a liberdade de expressão ao criminalizar críticas e manifestações de opinião.
3: Nicolas Ferreira também associa o projeto a uma tentativa de censura. Na avaliação do deputado, o Congresso deveria priorizar medidas de combate a crimes como estupro, pedofilia e violência praticada por organizações criminosas.
4: Júlia Zanatta, do PL de Santa Catarina, declara que vai votar contra o projeto que tipifica o crime de misoginia. Segundo a deputada, a proposta pode restringir a liberdade de expressão e ser utilizada para limitar críticas a agentes públicos.
3: Júlia Zanatta também reprova o governo federal por, segundo ela, substituir o termo mulher em documentos oficiais por pessoa que gesta. Para ela, a prioridade das políticas públicas voltadas às mulheres deve ser o combate à violência e o fortalecimento da segurança pública.
4: Jandira Fegali, do PCdoB do Rio de Janeiro, avalia que a tipificação do crime de misoginia busca combater o discurso de ódio e a incitação à violência contra as mulheres. Segundo a deputada, a medida contribui para o enfrentamento do feminicídio.
3: Na opinião de Jandira Fegali, o projeto contra a misoginia não fere as liberdades de expressão, de fé ou de culto, asseguradas pela Constituição. Para ela, incitar a violência contra as mulheres é um crime grave que precisa ser combatido em todos os ambientes, inclusive nas redes sociais.
4: Alencar Santana, do PT de São Paulo, repudia a fala de colegas da oposição que, segundo ele, desmerecem a pauta de proteção feminina. O deputado alerta que o Brasil vem observando índices elevados de feminicídio.
3: De acordo com Alencar Santana, discursos de parlamentares que menosprezam as mulheres legitimam novas formas de agressão. Para o parlamentar, agressores e feminicidas devem ser punidos com rigor.
4: Benedita da Silva, do PT do Rio de Janeiro, refuta argumentos religiosos usados contra a proposta que criminaliza a misoginia. Segundo a deputada, o projeto é uma resposta ao aumento da violência contra as mulheres.
3: Benedita da Silva lamenta a falta de um diálogo produtivo com a oposição sobre a pauta feminina. Para a parlamentar, criminalizar a misoginia é uma medida essencial para poupar vidas e defender a dignidade das famílias brasileiras. 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
5: Justiça.
4: A Câmara dos Deputados aprovou um filtro para recursos possíveis ao Superior Tribunal de Justiça. A repórter Daniele Lessa explica como deve funcionar.
6: A Câmara dos Deputados aprovou o projeto que regulamenta uma nova regra para análise de recursos especiais enviados ao Superior Tribunal de Justiça, o STJ. O projeto foi apresentado pelo senador Davi Alcolumbre, do União do Amapá, e altera o Código de Processo Civil. O recurso especial é usado quando uma das partes de um processo pede ao STJ que examine se uma decisão judicial aplicou corretamente uma lei federal. Pelo texto aprovado, quem apresentar esse tipo de recurso terá que demonstrar que a questão discutida é relevante do ponto de vista econômico, político, social ou jurídico e que o caso ultrapassa o interesse apenas das partes envolvidas no processo. Na prática, o objetivo é permitir que o STJ concentre seus julgamentos em temas mais importantes para a interpretação das leis federais e não apenas em casos individuais sem maior impacto. Relator da proposta em plenário, o deputado Ranieri Paulino, do Republicanos da Paraíba, defendeu que o novo filtro ajuda a racionalizar a análise de recursos e melhora a eficiência da justiça.
9: Justiça tardia não é justiça. Só esse ano, o STJ recebeu mais de 260 mil processos. Será que isso facilita a avaliação e as decisões do STJ ou cria ainda mais dilatação de prazo para as partes que querem uma solução jurídica.
6: Segundo o relator, o acesso à justiça não ficará comprometido, pois para que o STJ deixe de analisar um recurso por falta de relevância, será necessária a manifestação de 2/3 dos integrantes do órgão responsável pelo julgamento. Quando a relevância for reconhecida, o relator poderá suspender em todo o país o andamento de processos individuais ou coletivos que tratem da mesma questão. Essa suspensão poderá durar 6 meses, com prorrogação por mais 6 meses, se houver necessidade de audiência pública ou participação de terceiros no processo. Deputados ligados ao PT, PCdoB e PSOL votaram contra o projeto, argumentando que a mudança prejudica os mais pobres, sendo benéfica apenas para quem tem recursos para contratar grandes escritórios de advocacia, como disse o deputado Chico Alencar, do PSOL do Rio de Janeiro.
7: Quem não tem recursos para contratar grandes bancas vai ficar prejudicado. Isso aqui não é justiça para os pobres. Os direitos sociais, previdenciários, consumistas dos pequenos, políticas públicas em geral, podem ter dificuldade nesses recursos.
6: O deputado Pedro Uczai, do PT de Santa Catarina, defendeu que o texto fosse alterado para permitir que continuem sendo aceitos recursos que tratem de direitos fundamentais ou coletivos, ações de execução penal e ações que envolvam grupos com mais de 1.000 pessoas, mas o plenário rejeitou essa sugestão. O projeto que regulamenta o critério de relevância para recursos especiais ao STJ será enviado para a sanção presidencial e pode virar lei. Da Rádio Câmara de Brasília, Daniele Lessa.
8: Eleições.
3: Otone de Paula, do PSD do Rio de Janeiro, critica a condução política de Flávio Bolsonaro. O deputado acredita que o senador assumiu o risco de expor o ex-presidente Jair Bolsonaro a novas restrições judiciais ao divulgar uma carta escrita por seu pai.
4: O parlamentar avalia também que a atitude consolidou Flávio Bolsonaro como porta-voz do pai, evidenciando uma disputa pela liderança do campo conservador. Otone de Paula defende que a direita busque uma alternativa política para as próximas eleições.
8: Saúde.
3: Participantes de audiência na Câmara dos Deputados defenderam a manutenção do limite de 20 anos para patentes para garantir acesso à saúde. A repórter Noelle Nobre acompanhou o debate.
10: A Comissão de Defesa do Consumidor da Câmara dos Deputados realizou uma audiência pública para discutir a manutenção do prazo de 20 anos para a vigência de patentes no Brasil. O debate reuniu representantes do governo e da indústria nacional que defenderam que o limite atual, contado a partir da data do pedido, é necessário para a sustentabilidade do SUS, o Sistema Único de Saúde, e para a competitividade de medicamentos genéricos e biosimilares. O presidente da Comissão de Defesa do Consumidor, deputado Clodoaldo Magalhães, do PV de Pernambuco, lembrou que existem projetos de lei no Congresso que buscam restabelecer mecanismos de extensão de prazos que haviam sido extintos pelo Supremo Tribunal Federal em 2021. O parlamentar reforçou que a inovação deve estar associada ao acesso à saúde pela população.
11: Toda essa inovação para que vai servir se não a vida humana? Então, os custos dos sistemas de saúde não vão enfrentar esses custos de patentes a este tamanho.
10: Clodoaldo Magalhães disse agora aguardar a sanção do projeto de lei que garante a autonomia do Brasil na produção de medicamentos, vacinas, equipamentos e insumos médicos. A proposta, já aprovada pela Câmara e pelo Senado, cria a Estratégia Nacional de Saúde. Da Rádio Câmara de Brasília, Noelle Nobre.
8: Ciência e tecnologia.
4: Inácio Arruda, do PCdoB do Ceará, defende o fortalecimento da ciência e das instituições de pesquisa. O deputado destaca ainda a contribuição dos pesquisadores brasileiros para áreas como saúde, energia, agricultura e tecnologia.
3: Além disso, Inácio Arruda convida pesquisadores, estudantes e cidadãos a participarem da reunião anual de número 78 da Sociedade Brasileira para o Progresso da Ciência. Ele informa que o evento da SBPC vai acontecer em Niterói e deve reunir instituições de pesquisa de todo o país.
8: Transportes.
4: Comissão aprova autorização para pessoa com deficiência visual usar óculos biópticos para obter carteira de motorista. A repórter Paula Bittar nos conta como funcionam esses aparelhos.
3: A Comissão de Constituição e Justiça da Câmara aprovou uma proposta que autoriza pessoas com deficiência visual a utilizarem tecnologias assistivas, como óculos biópticos com lentes telescópicas, no processo de obtenção da Carteira Nacional de Habilitação, a CNH. Os sistemas biópticos combinam os óculos normais com um pequeno sistema telescópico. Enquanto a lente dos óculos fornece à pessoa a visão geral do ambiente, o telescópio auxilia na rápida localização de detalhes. O dispositivo pode ser fabricado para um ou para ambos os olhos. O texto estabelece que o Conselho Nacional de Trânsito, CONTRAN, deverá regulamentar o uso desses equipamentos no processo de habilitação de candidatos. O relator na CCJ, deputado Alfredo Gaspar, do PL de Alagoas, ressaltou que o projeto se harmoniza com o sistema constitucional de proteção e promoção dos direitos das pessoas com deficiência. Ele também disse que a proposta está de acordo com a Convenção Internacional sobre os Direitos das Pessoas com Deficiência e seu protocolo facultativo, que integram o ordenamento brasileiro com hierarquia equivalente à de emenda constitucional.
12: Isso é uma harmonização de convenção com a Constituição e o Estatuto da Pessoa com Deficiência, dando garantias e direitos para que elas possam acessar meios de transporte e terem direito a conduzir esses meios de transporte mediante o uso desse óculos bióptico, que nada mais é do que uma lente especial que tem uma profundidade maior, é tipo um binóculo olhando para determinado aspecto do óculos, para que possa ter uma acuidade maior visual.
3: O projeto que autoriza pessoas com deficiência visual a utilizarem tecnologias como óculos biópticos com lentes telescópicas no processo de obtenção da carteira de motorista já pode seguir para análise do Senado, a menos que haja recurso para votação antes pelo plenário da Câmara. Da Rádio Câmara, de Brasília, Paula Bittar.
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14: Trabalho.
3: Governo defende projeto que prorroga a vigência de acordos e convenções coletivas de trabalho até nova negociação. Entenda na reportagem de Silvia Munhato.
15: Em audiência na Comissão de Trabalho da Câmara dos Deputados, o governo defendeu o projeto que prorroga a vigência de acordos e convenções coletivas de trabalho até que haja nova negociação. É a chamada ultratividade. Esses acordos e convenções têm hoje vigência máxima de 2 anos. Antes da reforma trabalhista de 2017, a validade permanecia após o fim do prazo estabelecido, até que um novo acordo fosse firmado. Diante das manifestações dos sindicalistas presentes, a deputada Érica Cocai, do PT do Distrito Federal, autora da proposta, disse que vai solicitar ao presidente da comissão, deputado Marcos Tavares, do PDT do Rio de Janeiro, a definição imediata de um relator para o projeto.
17: Quando você tem conquistas, muitas vezes, ano após ano, conquistas de décadas, que estão incorporadas já no cotidiano do trabalhador e da trabalhadora, e essas conquistas passam a não vigir mais quando chega o processo de database, você estabelece um processo de pressão imensa.
15: Em 2022, o Supremo Tribunal Federal considerou inconstitucionais as decisões da Justiça Trabalhista a favor da ultratividade. O projeto que permite a validade de acordos e convenções coletivas após o seu prazo de vigência até que uma nova negociação seja feita, precisa ser aprovado na Comissão de Trabalho e na Comissão de Constituição e Justiça para ser enviado para o Senado. Da Rádio Câmara de Brasília, Silvia Minhato.
14: Meio Ambiente.
4: Deputados aprovaram urgência para um projeto que reduz a área de proteção do Pantanal de Mato Grosso. O repórter Antônio Vital explica a questão.
18: A Câmara dos Deputados aprovou o regime de urgência para projeto que susta a ampliação da Estação Ecológica de Taiamã, em Mato Grosso, localizada nos municípios de Cáceres e Poconé, no Pantanal. Decreto do governo publicado em março ampliou a área da reserva de 11 mil para 68 mil hectares, com base na importância ambiental da área e com o argumento de que não há conflitos de terra na região, que tem quase 70% de vegetação natural preservada. De acordo com o Instituto Chico Mendes de Conservação e Biodiversidade, o ICMBio, a estação ecológica possui um berçário de peixes vital para o Pantanal, é um corredor ecológico para espécies ameaçadas e está localizada em área alagável, sem atividade econômica consolidada. O projeto que susta o decreto de ampliação da área foi apresentado pela deputada Coronel Fernanda, do PL de Mato Grosso. Ela alegou que o aumento da área protegida ocorreu sem que os produtores rurais e a população local fossem ouvidos.
19: Essa reserva, ela já existia, ela é cuidada, ela é preservada pela população de Cáceres. E o governo federal, fazendo a sua mídia social, como sempre, dentro da sua ideologia, aumentou essa reserva, um tamanho inadmissível, sem trazer nada para ofertar à população, sem dar condições para aquela população continue preservando, sem dar condições para aqueles produtores que estão lá continuem fazendo o que eles sabem fazer bem, trazendo recurso e riqueza para o estado de Mato Grosso. Para o Brasil.
18: Estações ecológicas têm uso restrito, não podem ser exploradas economicamente e são destinadas apenas a pesquisas e conservação. Nessas áreas estão proibidas atividades agropecuárias ou de turismo comercial. O regime de urgência permite que a proposta seja analisada diretamente no plenário da Câmara, sem passar pela análise das comissões permanentes da Casa. O deputado Tadeu Venere, do PT do Paraná, criticou o regime de urgência e justificou a necessidade de proteção do Pantanal, um dos biomas mais ameaçados do país.
21: O Pantanal é uma das áreas, se não a maior, uma das áreas maiores áreas úmidas do mundo. Nós estamos vivendo uma crise climática sem precedentes. Eu acredito que todos, mesmo aqueles que acham que a Terra é plana, sabem que a crise climática é algo que está acontecendo de fato. E nós ampliarmos áreas como essa, e houve o debate, e depois disso votarmos aqui um projeto que dispensa, inclusive, que nós possamos ouvir as comissões dessa casa, nos parece extremamente perigoso, precipitado e inócuo, até porque nós sabemos que haverá depois contestações.
18: Ainda não há data para votação no plenário da Câmara do projeto que susta a ampliação da Estação Ecológica de Taiamã, no Pantanal de Mato Grosso. Da Rádio Câmara, de Brasília, Antônio Vital.
14: Desenvolvimento Regional.
3: Paulo Guedes, do PT de Minas Gerais, é favorável à criação da região integrada de desenvolvimento do litoral norte de Pernambuco e Paraíba. A ideia, segundo o deputado, é que União, estados e municípios se articulem para promover ações de desenvolvimento no local.
4: Paulo Guedes afirma que a criação da RIDE amplia também investimentos em infraestrutura e geração de empregos. Ele ressalta, por fim, que a integração favorece o planejamento compartilhado e a redução das desigualdades econômicas e sociais na região.
3: Termina agora o Jornal Câmara dos Deputados, produzido pela Rádio Câmara, com trabalhos técnicos de Wellington Teles, apresentação de Márcio Aquilissardi e Tércia Guimarães. Boa noite para você.
4: Uma boa noite. A Voz do Brasil volta amanhã.
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4: 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Vamos de arra? Vamos abrir essa hora com esse som que traz uma energia impossível de não se contagiar. Tô falando de arra com Take On Me.

Djavan e a participação de Stevie Wonder. A história do Djavan não mente. Ele construiu uma carreira belíssima, né? Seguimos com o Richard Marx por aqui.

Always on my mind, Elvis Presley com essa música belíssima, esse timbre de voz aveludado, romântico. Agora é hora de agudos impressionantes, quase inalcançáveis, como Mariah Carey.

0: Encerrando mais uma hora de música boa no seu rádio. Uma ótima noite pra você. Obrigada pela sua companhia. Daqui a pouquinho tem Michael Jackson, Johnny Rorick. Volto já já.
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Direto do fim dos anos 70, a gente curtiu nos vocais Casey and Terry Desario com Yes, I'm Ready. Sucessos que fizeram parte da sua história aqui na programação da Saudade. Agora tem U2.

Encerrando nossa quarta-feira com o que há de melhor da música internacional e nacional, dos grandes encontros, dos clássicos e contemporâneos. Eu sou a Vanessa Nunes, foi um prazer ter você comigo essa noite. Amanhã, a partir das 7, estou por aqui te esperando. Uma ótima madrugada para você, continue sintonizado em 96.5. Saudades FM, eu amo essa rádio. A gente se encontra amanhã. Tchau, tchau.

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1: O processo de luto é completamente natural e esperado, mesmo podendo ser extremamente difícil e doloroso. O luto em si não é uma doença, mas uma fase importante de reorganização do sujeito diante da perda. Buscar apoio psicológico profissional não é indicado para todas as pessoas enlutadas, mas somente para aquelas que apresentam maiores dificuldades para construir novos sentidos para si, como as que sofreram uma perda traumática ou não possuem apoio social.
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Obrigado pela sua audiência. Uma excelente manhã de quinta-feira. Está começando mais uma manhã com a gente. Quero contar com a sua audiência e a sua participação pelo nosso WhatsApp, que é o 985859650. Para começar, tem Tina Turner.

Esse foi o Mr. Broken Wings aqui na Saudade FM nessa manhã de quinta-feira. Já já vai começar mais uma edição do Conexão Saudade, música e informação no seu rádio. Tribalistas.

Saudade FM e o Peter Frampton, Show Me The Way. Aqui na Saudade FM tem música e conteúdo relevante para você. Aproveite a sua manhã de quinta-feira. Já já vamos começar mais uma edição do Conexão Saudade.

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1: O hemograma completo é um exame muito importante e deve ser realizado de forma rotineira. Realizado com coleta de sangue, o exame avalia a saúde de maneira geral, podendo identificar problemas como infecções, doenças autoimunes e anemia. O exame mede as quantidades de glóbulos vermelhos, brancos e plaquetas.
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0: 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Bem-vindos a ZYV 993. Essa é a Saudade FM Brasília. Aqui é o Rodriguinho e eu vou te fazendo companhia até logo mais às 11 horas. Vai começar agora mais uma edição do Conexão Saudade FM, que vai até às 9, com música e informação logo nas primeiras horas da sua manhã. Entre os destaques dessa manhã de quinta-feira, você vai ouvir por aqui: Lula abre 8 pontos sobre Flávio Bolsonaro em simulação de segundo turno, aponta pesquisa Quest. Avião carregado com cocaína faz pouso forçado em Goiás. Aprovado o projeto de lei que autoriza a eutanásia na França. Mega Sena acumula em 30 milhões de reais. É isso e muitas outras notícias a partir de agora aqui no Conexão Saudade. Tenha uma excelente quinta-feira e aproveite a nossa programação musical.
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0: Saudade FM 96.5 Brasília. Esse é o George Michael, 7:17. Pesquisa Quest, divulgada nesta quarta-feira, mostra o presidente Lula com 8 pontos de vantagem sobre o senador Flávio Bolsonaro em um eventual segundo turno da eleição presidencial. Lula tem 45% das intenções de voto, enquanto Flávio Bolsonaro aparece com 37%. No primeiro turno, Lula lidera com 40%, seguido por Flávio Bolsonaro com 28%. Os demais candidatos aparecem com percentuais inferiores. A pesquisa também aponta que 65% dos eleitores dizem que o voto já está definido, enquanto 35% afirmam que ainda podem mudar de escolha. O levantamento foi encomendado pela Genial Investimentos e ouviu 2.004 eleitores entre os dias 10 e 13 de julho. A margem de erro é de 2 pontos percentuais para mais ou para menos. E o nível de confiança é de 95%. O número de registro no TSE é o BR07181/2026. Nesta quinta-feira, o fornecimento de energia será temporariamente interrompido em áreas de Planaltina e do Varjão para execução de serviços de poda de árvores. Em Planaltina, a interrupção está prevista das 9 até as 15 horas e abrangerá o núcleo rural Quintas do Vale Verde, nas chácaras 32, 64, 80, 97, 99, 102 e 103, além da chácara São José. Já no Varjão, o desligamento ocorrerá das 10 às 16 horas e afetará o núcleo rural Córrego do Torto, trecho 2, no condomínio Privé Lago Norte 1. Caso o trabalho termine antes do previsto, a rede voltará a ser energizada. Além dos desligamentos programados, pode ocorrer a interrupção de energia em alguma região sem comunicação prévia.
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0: 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Você ouviu os Paralamas do Sucesso, Seguindo Estrelas. 7h29. Está proibida em todo o território chinês a criação de namorados virtuais através de inteligência artificial. A medida foi tomada para tentar combater quadros de dependência emocional. Outra justificativa é impedir que namorados virtuais prejudiquem relações interpessoais reais. A medida causou comoção nas redes sociais. Muitos usuários até compartilharam as últimas conversas que tiveram com os namorados criados por IA. Quem busca uma programação cultural gratuita para as férias encontra boas opções na Biblioteca Nacional de Brasília. A agenda tem contação de histórias para crianças e oficina de desenho para jovens e adultos. As vagas para as atividades são preenchidas por ordem de chegada. Hoje, das 10 ao meio-dia e na sexta, das 15 até as 17 horas, a escritora e arte educadora Carla Neri apresenta a contação de histórias Dinossauro de Baunilha no espaço infantil da biblioteca. Já na sexta-feira, o espaço DIC recebe a oficina de desenho em estilo cartoon com o ilustrador Daniel Nakasato. A atividade será das 15 até as 17 horas. Durante o encontro, os participantes aprenderão técnicas para criar personagens em estilo cartoon e desenvolver desenhos com mais expressão e personalidade.
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0: 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Você ouviu Mike and Mechanics? 7h43 em Brasília. A Ordem dos Advogados do Brasil pediu ao ministro do Supremo Tribunal Federal, Alexandre de Moraes, que garanta o contato entre o senador Flávio Bolsonaro e o ex-presidente Jair Bolsonaro. Segundo a OAB, Flávio atua como advogado do ex-presidente. O encontro deve ocorrer para tratar de assuntos estritamente profissionais, com as cautelas que o STF considerar necessárias. Na segunda-feira, Alexandre de Moraes suspendeu por 90 dias a autorização para visitas ao ex-presidente. Uma faixa e meia da Avenida Hélio Prates será interditada das 8 até às 11 horas desta quinta-feira. A interdição no tráfego de veículos ocorrerá no trecho compreendido entre o quartel do Corpo de Bombeiros e o cruzamento da via M3 com a Hélio Prates, na altura de Taguatinga. Durante o período da intervenção, poderão ocorrer engarrafamentos no trânsito. Recomenda-se que motoristas usem rotas alternativas para evitar congestionamentos e contribuir para a fluidez do trânsito. O Detran sugere que a BR-070 e a Avenida Elmo Cerejo possam ser utilizadas como alternativas.
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0: Saudade FM 96.5, Brasília, 7:55. Um avião carregado com cerca de 300 quilos de cocaína fez um pouso forçado em uma fazenda de Itarumã, no sudoeste do estado de Goiás. O caseiro da propriedade viu a aeronave pegando fogo e acionou a polícia. Os militares encontraram drogas escondidas em uma área de mata próximo ao local do pouso. O piloto fugiu. A Polícia Civil agora está investigando a origem do voo, o destino da carga e a identidade dos envolvidos. No próximo domingo, dia 19, a partir das 9 horas, haverá um simulado de emergência no setor de inflamáveis do CIA. A ação reunirá empresas da região, trabalhadores, moradores do setor e órgãos públicos responsáveis pela resposta a emergências. O exercício faz parte das ações permanentes de preparação para ocorrências com produtos perigosos e tem como objetivo testar os protocolos de respostas, rotas de fuga e pontos de encontro, além de orientar a comunidade sobre procedimentos de segurança. Durante a atividade, poderão ser acionadas sirenes e realizados procedimentos simulados de evacuação para reproduzir um cenário realista de resposta operacional. A partir das 8 horas, as vias IN1 e IN2 estarão interditadas. Haverá controle de tráfego, sinalização, bloqueio das vias e segurança das rotas de fuga e áreas residenciais. A movimentação na região faz parte exclusivamente do treinamento e não representa qualquer situação real de risco. A orientação é que moradores, trabalhadores e demais pessoas presentes sigam as instruções das equipes durante os exercícios.
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3: A Netflix confirmou a chegada da série Entrevista com o Vampiro ao seu catálogo e a estreia da terceira temporada no dia 20 de julho. O novo ano da série vai dar início à adaptação do livro O Vampiro Lestat, mostrando o personagem como um astro do rock dos anos 80. A produção é baseada na obra de Annie Reese e faz parte do Immortal Universe, que também inclui as séries As Bruxas de Mayfair e Talamasca, A Ordem Secreta.

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0: 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Esse é o NSYNC, Sailing. 8:14 em Brasília. O ministro do Supremo Tribunal Federal, Flávio Dino, determinou que os presidentes dos 21 partidos com representação no Congresso expliquem em até 10 dias úteis como funciona a indicação de emendas parlamentares para municípios. A decisão faz parte da investigação que apura possíveis desvios na destinação desses recursos. Dino citou declarações do presidente do PL, Valdemar Costa Neto, de que dirigentes partidários participam das indicações. O ministro também investiga a atuação de pessoas sem mandato na definição do destino de verbas públicas. Linha de ônibus será ativada para evento no pavilhão de exposições do Parque da Cidade. Haverá saídas do plano piloto a cada 40 minutos a partir deste domingo. A linha circular 109.2 será ativada deste domingo até terça-feira, dia 21, para atender ao público do Rear Brasília e Built 2026. Com saída na rodoviária do plano piloto, os ônibus passarão pelo eixo monumental até a altura do Tribunal de Contas, com destino ao pavilhão de exposições do Parque da Cidade, de onde retornará ao ponto inicial. A tarifa será de R$ 2,70.
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0: Saudade FM 96.5 e o Zé Ramalho, sinônimos. 8:31 em Brasília. O Parlamento da França aprovou um projeto que autoriza a morte assistida, a eutanásia em casos específicos. A medida foi defendida pelo presidente Emmanuel Macron, mas ainda precisa passar pela análise do Conselho Constitucional antes de entrar em vigor. Com a aprovação, a França se junta a países como Bélgica, Canadá e Suíça, que já permitem esse tipo de procedimento. A governadora Celina Leão entregou 400 lotes destinados a pessoas com deficiência e assinou um decreto que autoriza a construção de 10 mil novas unidades habitacionais na cidade estrutural. A medida integra o pacote de investimentos do GDF para a região administrativa, que também tem recebido ações de infraestrutura urbana, regularização fundiária e serviços sociais ao longo do ano, como parte da política habitacional do governo distrital para reduzir o déficit de moradia nas regiões mais vulneráveis do DF.
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0: Quem ouve lembra Shania Twain, 8h44. Olha, ninguém acertou as 6 dezenas da Mega Sena sorteadas na terça-feira. Com isso, o prêmio acumulou e está estimado em 30 milhões de reais para o próximo concurso. 24 apostas acertaram a quina e cada uma vai receber mais de 63 mil reais. Já 1.859 apostas fizeram a quadra e ganharam mais de 1.350 reais cada uma. As apostas para o próximo sorteio podem ser feitas até às 8 da noite de hoje. As agências do trabalhador do Distrito Federal oferecem nesta quinta-feira 823 vagas para candidatos em busca de uma oportunidade no mercado de trabalho. As chances contemplam profissionais de diferentes níveis de escolaridade, com ou sem experiência, incluindo quem busca o primeiro emprego. O maior salário entre as vagas disponíveis é para o cargo de mecânico de manutenção de máquina industrial. São 5 oportunidades com remuneração de R$8 mil, além de benefícios. Outro cargo que se destaca pela quantidade de vagas oferecidas é o de operador de caixa, com 201 oportunidades disponíveis. A remuneração chega a R$ 1.700, além de benefícios. Para participar dos processos seletivos, basta cadastrar o currículo no aplicativo da Carteira de Trabalho Digital ou ir a uma das 16 agências do trabalhador, das 8 até às 17 horas, de segunda a sexta-feira.
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0: Saudade FM 8h45.

0: Saudade FM 96.5, eu amo essa rádio. 8h58 em Brasília. O presidente dos Estados Unidos, Donald Trump, afirmou que a polícia de imigração vai manter as operações de fiscalização em estradas para combater a imigração irregular. A declaração foi feita após a suspensão temporária dessas ações, motivada pela morte de dois imigrantes durante abordagens do ICE. Segundo os agentes, os dois tentaram fugir com veículos. Os casos geraram críticas de governos como México e Colômbia, que cobraram investigações e responsabilização. O Tribunal de Contas do Distrito Federal abriu um novo concurso público para o cargo de analista administrativo de controle externo. São 10 vagas imediatas, além de cadastro reserva. As inscrições começam no dia 26 de agosto e seguem até o dia 17 de setembro. A seleção será organizada pelo SEBRASP e faz parte do reforço do quadro de servidores do Tribunal. As informações estão disponíveis no edital oficial. E assim, finalizamos essa primeira edição do Conexão Saudade aqui na Saudade FM. Entre os destaques de hoje, você ouviu por aqui: Lula abre 8 pontos sobre Flávio Bolsonaro em simulação de segundo turno, aponta pesquisa Quest. Avião carregado com cocaína faz pouso forçado em Goiás. Aprovado o projeto de lei que autoriza a eutanásia na França. Mega Sena acumula e paga 30 milhões de reais no próximo concurso. O Conexão Saudade volta hoje ainda em sua segunda edição com o Lelo. Eu continuo por aqui te fazendo companhia na Saudade FM, a rádio que te faz recordar.
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3: Você liga e desliga o chuveiro enquanto está tomando banho. Esse hábito ajuda a diminuir o consumo de água e contribui para a sustentabilidade. Um banho de 15 minutos de duração em um apartamento consome em média 140 litros de água. Se ao invés do chuveiro for utilizada uma ducha, devido à alta pressão, o volume de água usado em 15 minutos sobe para 240 litros. Repense seu uso de água durante o banho e, se possível, calcule formas de diminuir o tempo que o chuveiro fica aberto. Medidas simples podem ajudar a preservar o meio ambiente.
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Esse foi o John Secada aqui, Just Another Day. 9:16. 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

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Bom dia para você, uma excelente manhã de quinta-feira. 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

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Pretenders, a Stand By You, 9h40 em Brasília. Aproveite a sua quinta-feira embalada pelas melhores lembranças e grandes sucessos que só a Saudade FM sabe tocar. Bom dia!

0: Saudade FM 96.5 Brasília, Shawn Mendes por aqui, 10 e 2. 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
2: O setor de serviços recuou 0,4% em maio, segundo a pesquisa mensal de serviços divulgada pelo IBGE. A queda foi puxada principalmente pelo desempenho dos transportes, que registraram retração de 1%. Na comparação com maio do ano passado, o setor cresceu 0,4%. No acumulado de 12 meses, a alta é de 2,6%, mas em ritmo menor que o registrado em abril. Apesar do recuo, o volume de serviços segue acima do nível registrado antes da pandemia.
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Saudade FM 96.5, a rádio que te faz recordar. Annie Lennox por aqui. 10:16 agora. 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

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Marcos Sabino, Reluz, 10:29, Madonna.

Saudade FM 96.5 Brasília, você ouviu Lighthouse Family. 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
1: Saudade FM 96.5, 11 horas em ponto, em Brasília. Bom dia para você, uma excelente quinta-feira. Eu fico por aqui e volto amanhã a partir das 6 horas para te fazer companhia na Saudade FM. A Ana Martins já chegou e a partir de agora é ela quem te faz companhia aqui nos 96.5. Aproveite o seu dia e até amanhã.
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1: A Conmebol anunciou que não vai adotar a chamada Lei Vini Júnior em suas competições. A regra prevê a expulsão de jogadores que cobrem a boca ao falar com um adversário durante a partida. A entidade informou que vai seguir as novas regras da IFAB após a pausa da Copa do Mundo, mas optou por não aplicar essa mudança específica. A UEFA também havia anunciado que não utilizará a medida nas competições europeias. A ex-primeira-dama Michele Bolsonaro, do PL, sinalizou a aliados nos últimos dias que deve lançar a candidatura ao Senado pelo Distrito Federal. Após a briga pública com o enteado Flávio Bolsonaro e a saída da presidência do PL Mulher, surgiram dúvidas sobre o futuro eleitoral da esposa do ex-presidente Jair Bolsonaro. Mas Michele indicou que vai seguir em frente com o projeto inicial. Segundo fontes ouvidas pelo portal Metrópolis, o próprio Bolsonaro teria manifestado anteriormente o desejo de que a mulher tenha um mandato nos próximos anos. Além de Michele, o PL deve lançar Bia Kicis para concorrer a outra vaga no Senado. Nas eleições deste ano, duas cadeiras estarão em disputa.
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Bom dia para você que sintoniza 96.5 e curte a melhor programação 24 horas por dia. O que é bom a gente toca, essa é a Saudade FM em Brasília. Eu sou a Ana Martins, vamos juntos até às 5 da tarde. Já tem clássicos da Saudade com Steve Wonder.

0: Fechando Clássicos da Saudade, edição dessa quinta-feira, tá de volta às 14h por aqui.
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0: Segundo o portal Collider, o filme Velozes e Furiosos 11 ainda não teve as filmagens iniciadas porque o diretor, Louis Leterrier, está trabalhando em outro projeto. O longa vai ser o capítulo final da franquia e tem estreia prevista para 17 de março de 2028. Em declarações anteriores, Vin Diesel afirmou que o filme vai trazer de volta o personagem Brian, vivido por Paul Walker, além de retomar a história em Los Angeles com foco na cultura automotiva.
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Uma ótima tarde para você que tá na melhor de Brasília. Sintoniza 96.5 as músicas que você gosta, como só a gente toca na saudade. Bryan Adams.

Donna Summer, Breakaway, essa é a Saudade FM, impossível desligar, e só aqui você ouve uma hora direto de música, sem nenhum intervalo. Tem Pussycat Dolls.

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4: A polícia militar prendeu o piloto do avião que fez um pouso forçado na manhã de ontem em uma fazenda de Tarumã, no sudoeste de Goiás. O avião havia transportado 325 quilos de cocaína escondidos em uma área de mata. Além do piloto, foram presos o pai e a esposa dele e um motorista de Uber. Os três vieram de São Paulo na tentativa de resgatar o piloto. De acordo com informações da PM, a cocaína havia sido carregada no estado do Mato Grosso, nas proximidades da fronteira com a Bolívia, e tinha como destino o interior de Minas Gerais. O piloto receberia R$70 mil pelo transporte da droga. As agências do trabalhador do Distrito Federal oferecem nesta quinta-feira 823 vagas para candidatos em busca de uma oportunidade no mercado de trabalho. O maior salário entre as vagas disponíveis é para o cargo de mecânico de manutenção de máquina industrial. São 5 oportunidades com remuneração de R$8 mil, além de benefícios. Outro cargo que se destaca pela quantidade de vagas oferecidas é o de operador de caixa, com 201 oportunidades disponíveis. A remuneração chega a R$1.700, além de benefícios. Para participar dos processos seletivos, basta cadastrar o currículo no aplicativo da carteira de trabalho digital ou ir a uma das 16 agências do trabalhador das 8 às 17 horas durante a semana.
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Impossível desligar. Agora 1:03 na Saudade.

Fly Goodbye, essa é a Saudade FM, sempre com super conteúdo. Você acompanha em duas edições diárias o Viver Bem, informações para uma vida mais saudável e feliz. 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Corinne Bailey Rae.

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3: Ansiedade é uma palavra que vem sendo utilizada para descrever um estado emocional onde a pessoa sente, em linhas gerais, excesso de preocupação, geralmente antecipatória, e manifestações físicas desagradáveis, como o coração acelerado quando está diante de diferentes situações da vida. Porém, sentir ansiedade nem sempre está ligado a alguma psicopatologia ou algo que deve ser exterminado da vida a qualquer custo. A ansiedade pode ser uma resposta esperada e adaptada frente a situações novas e desconhecidas.
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Uma ótima tarde para você na Sintonia da Saudade FM. O que é bom, a gente toca. Por aqui tem John Osborne, abrindo mais uma edição do Clássicos da Saudade.

0: Saudade FM, eu amo essa rádio. A gente fecha mais uma edição do Clássicos por aqui. 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
2: Um novo relatório da Organização Mundial da Saúde e do Unicef aponta que o maior desafio da imunização infantil continua sendo garantir que as crianças completem todo o esquema vacinal. Segundo o levantamento, a taxa de abandono da vacina contra difteria, tétano e coqueluche subiu de 4 para 12% entre 2024 e 2025. O estudo também mostra queda na cobertura da terceira dose desse imunizante, de 90 para 86%. A cobertura da primeira dose da vacina contra o sarampo também apresentou redução, acendendo um alerta para o risco de retorno de doenças preveníveis. A tarde desta quinta-feira segue com um tempo firme em todo o Distrito Federal, com predomínio de sol e poucas nuvens. Não há previsão de chuva e a temperatura não deve ultrapassar os 25 graus. A umidade relativa do ar está caindo significativamente neste momento, exigindo atenção à hidratação e à exposição prolongada ao sol. À noite, o céu permanecerá aberto ou com pouca nebulosidade. As temperaturas entram em declínio, proporcionando um clima mais ameno, com marcas em torno de 17 a 19 graus no final do dia. O tempo continua seco e estável, sem expectativa de precipitações.
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0: Boa tarde para você na Saudade FM. Aqui os seus dias são muito melhores. A gente curte Stevie Wonder.

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3: Um docinho é sempre bom, né? Mas é necessário ter cautela com o consumo de açúcar. O indicado é, no máximo, 50 gramas de açúcar por dia, de forma moderada e restrita. A quantidade está bem longe do consumo médio diário dos brasileiros. A OMS aponta que o Brasil é um dos países que mais consome açúcar em todo o mundo.
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0: 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Boa tarde para você junto com a gente na Saudade FM. Hora de ouvir o Bee Gees, For On The Bell Tolls.

Maria Bethânia tocando em frente, você tá na Saudade FM, além de uma super programação, super conteúdo. E de segunda a sexta você acompanha o nosso boletim econômico, a economia que impacta a sua vida. Duas edições para você ao longo do dia. Agora tem o Elton John.

Elvis Presley, Can't Help Falling in Love. Você tá na Saudade FM. É sempre bom receber sua mensagem aqui. Interaja com a gente no nosso WhatsApp, que é o 61985859650. Agora tem Kid Abelha.

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1: Na Saudade FM, Brad, os sucessos da música mundial e o melhor da nossa música, Capital Inicial.

0: Minha última na Saudade FM, uma excelente quinta-feira para você, ouvinte. Eu sou a Ana Martins, fico por aqui, a gente volta a se encontrar amanhã às 11 da manhã. Vem aí o Conexão Saudade.
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2: Se você lava roupas no tanque, aqui vai uma dica para economizar água. Feche o ralo do tanque enquanto a roupa suja é ensaboada e esfregada. Depois que o volume de água suja for liberado, repita o mesmo procedimento para o enxágue, envolvendo toda a roupa em água limpa. Seguindo esses procedimentos, você gasta menos água. Lavar a roupa com a torneira constantemente aberta exige um volume muito grande de água para enxaguar todas as partes. Também é possível reutilizar a água retida no tanque para lavar o quintal, por exemplo.
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0: Muito boa tarde, 5:02 em Brasília. Você está na Saudade FM 96.5, sempre com música de qualidade e informação relevante. Uma ótima quinta-feira, hoje dia 16 de julho de 2026. A temperatura no momento, segundo a Clima Tempo, na região central de Brasília, 25 graus. Lelo de volta com você em mais uma edição do Conexão Saudade, levando até você notícias importantes do dia. Vamos aos destaques de hoje. Governo e Congresso fecham acordo para renegociar 100 bilhões em dívidas do agronegócio. Estados Unidos confirmam tarifa de 25% sobre parte dos produtos brasileiros a partir do dia 22 de julho. Espanha e Argentina decidem a Copa do Mundo de 2026 após eliminarem França e Inglaterra. Estes são alguns dos destaques da segunda edição do Conexão Saudade, que começa agora aqui em 96.5.
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0: Um dos maiores guitarristas de todos os tempos, você conferiu Eric Clapton aqui na Saudade FM 96.5 Brasília. Uma boa tarde para você, agora 5h14.
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0: O Palácio do Planalto anunciou que o Brasil vai usar a lei da reciprocidade contra a nova tarifa de 25% anunciada pelos Estados Unidos sobre produtos brasileiros. A sobretaxa entra em vigor no dia 22 deste mês. Em nota, o Planalto disse que o governo brasileiro repudia a decisão anunciada pelo governo dos Estados Unidos e que não há justificativa para medidas unilaterais contra o nosso país. O Planalto também argumenta que o Pix é um patrimônio do povo brasileiro. O nosso sistema de pagamento online é alvo do governo Donald Trump e vem sendo apontado como uma das justificativas para a tarifa adicional de 25% sobre produtos importados do Brasil. Nessa sexta-feira, dia 17, em razão do jogo Flamengo contra o Olímpia do Paraguai, o trânsito nas imediações da Arena Mané Garrincha vai sofrer intervenções. A medida é necessária para garantir fluidez e segurança ao público, estimado em 34 mil torcedores. As vias N1, N2 e contorno do estádio serão sinalizadas a partir das 23 horas e 59 minutos desta quinta-feira, com instalação de cones, cercas e reforço na sinalização das travessias. A abertura dos portões está prevista para as 5h30 da tarde e para a chegada dos torcedores, os agentes de trânsito já estarão com ações de policiamento e fiscalização a partir das 4h30 da tarde. Uma boa tarde para você. Temos aqui também o WhatsApp da Saudade FM que você pode mandar mensagem. 61-98585-9650.
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0: Saudade batendo forte pra você aqui em 96.5, Lulu Santos, um certo alguém.
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0: O jornalista Renato Machado morreu ontem aos 83 anos de idade, no Rio de Janeiro. A causa da morte não foi divulgada. Ele teve uma longa carreira no jornalismo televisivo e apresentou programas como Bom Dia Brasil, Jornal da Globo, RJTV e também integrou a bancada do Jornal Nacional. Renato Machado ainda trabalhou como correspondente internacional e repórter especial e recebeu uma indicação ao Emmy Internacional de Jornalismo. Mulheres em situação de violência doméstica, familiar ou de gênero contam com uma rede de acolhimento gratuita e especializada por meio dos núcleos do programa Direito Delas, presentes em todo o Distrito Federal. O serviço reúne em um único espaço atendimento psicológico, orientação jurídica, assistência social e encaminhamento para a rede de proteção, oferecendo suporte para quem busca interromper o ciclo da violência. Além do acolhimento, o programa também incentiva a autonomia financeira das participantes por meio do Banco de Talentos. Mulheres têm acesso a cursos de qualificação, oficinas e também acesso a ações de empreendedorismo voltadas à geração de renda.

0: Saudade FM 96.5 Brasília. Você está muito bem acompanhado. Mais uma grande recordação para você com Xtreme. Ouvimos aí More Than Words. Uma boa tarde para você. 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
0: Um novo relatório da Organização Mundial da Saúde e do Unicef aponta que o maior desafio da imunização infantil continua sendo garantir que as crianças completem todo o esquema vacinal. Segundo o levantamento, a taxa de abandono da vacina contra difteria, tétano e coqueluche subiu de 4 para 12% entre 2024 e 2025. O estudo também mostra queda na cobertura da terceira dose desse imunizante, de 90 para 86%. A cobertura da primeira dose da vacina contra o sarampo também apresentou redução, acendendo um alerta para o risco de retorno de doenças preveníveis. Nesta sexta-feira, dia 17, o fornecimento de energia será temporariamente interrompido em uma área do setor complementar de indústrias e abastecimento para a realização de serviço de poda de árvores. O desligamento está previsto para ocorrer entre as 10 horas da manhã e as 4 horas da tarde e vai afetar a região do Cabo do Valo. Caso o trabalho termine antes do previsto, a rede voltará a ser energizada. Além dos desligamentos programados, pode ocorrer também a interrupção de energia em alguma região sem comunicação prévia. Nesses casos, a população do Distrito Federal pode registrar a ocorrência pelo telefone 116.
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0: Seguimos com Ivete Sangalo e Flávio Venturini, encontro de gigantes para você aqui na Saudade 96.5.

0: 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Mais uma grande recordação pra você. Essa Mariah Carey com Trey Lorenz. Você conferiu o clássico I'll Be There, que ficou eternizado na voz de Michael Jackson nos anos 70, quando ele fazia parte ainda da banda com os irmãos, os Jackson 5. Muito bom, né?
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0: O governo federal e o Congresso Nacional chegaram a um acordo para a renegociação das dívidas dos produtores rurais, estimadas em cerca de 100 bilhões de reais. As novas regras serão estabelecidas por meio de uma medida provisória que deve entrar em vigor nos próximos dias. Poderão ser beneficiados produtores que entre 2019 e 2025 tiveram perdas de pelo menos 30% da renda em duas safras. O financiamento terá prazo de 8 anos, com 2 anos de carência para o início do pagamento. O empréstimo que o governo do Distrito Federal vai contrair junto ao Fundo Garantidor de Créditos para socorrer o Banco de Brasília, o BRB, deve ser liberado até o fim de julho. O acordo foi firmado em 28 de maio entre GDF, União, Banco Central e BRB em audiência de conciliação conduzida pelo ministro do STF, Luiz Fux. A Câmara Legislativa aprovou a autorização em votação apertada de 11 a 9 e a governadora Celina Leão afirmou que os trâmites estão na fase final de ajustes burocráticos. Oposição e parte da base aliada criticam a falta de clareza sobre o custo total da operação e a origem dos recursos para pagar as parcelas mensais, estimadas em 100 milhões de reais.
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0: 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Boa noite. 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
2: A Warner Bros. Divulgou dois novos pôsteres de O Fim da Rua, ficção científica estrelada por Ewan McGregor e Anne Hathaway. Nas imagens, os personagens aparecem armados em meio a situações de perigo. Ambientado nos anos 1980, o longa acompanha um casal que percebe eventos estranhos no bairro. Após uma tempestade, a família desperta em um cenário pré-histórico cercado por dinossauros e criaturas gigantes. O filme tem estreia marcada no cinema. Cinemas brasileiros para 13 de agosto.

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0: 6:02, boa noite. Você está aqui na Saudade FM 96.5. Vamos então à segunda hora do Conexão Saudade, que vai até às 7 da noite. E você pode participar pelo nosso WhatsApp, 61 98585 9650. Aproveita, já grava aí no seu smartphone para poder conversar com a gente, mandar sua dica de trânsito. Aproveita, né? Manda aquele recado pra Saudade. Como é que tá pegando aí na sua região? Pode mandar pra gente aqui em 96.5. Vamos juntos até às 7 da noite e a segunda edição do Conexão Saudade.
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0: Tina Turner.

0: Saudade FM Brasília 96.5, melhor da música nacional e da música internacional. Você confere por aqui com a gente e até às 7 da noite continua.
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0: O ministro Alexandre de Moraes assume a partir de hoje a presidência temporária do Supremo Tribunal Federal durante o recesso da corte. O cargo vinha sendo ocupado pelo ministro Edson Fachin desde o início de julho. O plantão segue até o dia 31, com parte dos ministros mantendo as atividades normalmente. Já as sessões do plenário permanecem suspensas e os prazos processuais serão retomados no dia 3 de agosto com o fim do recesso. E ontem foi a última vez, aliás, ontem foi a vez do time da Inglaterra enfrentar a Argentina. Pois é, a Inglaterra começou abrindo o placar e no segundo tempo os hermanos marcaram com 2 gols, ficando à frente dos ingleses. Portanto, a final está decidida. Espanha e Argentina vão disputar a grande final da Copa do Mundo de 2026 no dia 19 de julho, às 4 horas da tarde, horário de Brasília, em New Jersey. O torneio começou no dia 11 de junho, com a vitória do México por 2-0 sobre a África do Sul, no estádio Azteca. Ao todo, 48 seleções iniciaram a disputa, que teve México, Canadá e Estados Unidos como países sede. O Brasil parou no meio do caminho, deixando o sonho do Hexa para trás.
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0: o fogo atingiu a fábrica da Colt e uma densa cortina de fumaça pôde ser vista de diversos bairros da cidade. Pelo menos 4 caminhões do Corpo de Bombeiros, incluindo uma autoescada mecânica, foram mobilizados para combater as chamas. Não há informações oficiais sobre as causas do incêndio. E voltamos a falar sobre as tarifas anunciadas pelos Estados Unidos contra produtos brasileiros. O ministro das Relações Exteriores, Mauro Vieira, afirmou que a cobrança adicional de 25% ocorreu porque o Brasil não aceitou as exigências apresentadas pelo governo de Donald Trump durante as negociações. Segundo o chanceler, o país participou de mais de 30 reuniões com autoridades americanas desde 2025 e considera que as justificativas para a taxação não têm nenhum fundamento.
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0: 6h31, seguimos com Eagles, Hotel California. Esse é um grande clássico para você aqui na Saudade FM.

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1: A playlist da sua vida você confere aqui na Saudade FM 96.5, agora em Brasília. Muito bom, Michael Jackson, você conferiu o rei do pop. Mais uma grande música aqui na Saudade para você. Lembrando, nosso WhatsApp é 61 98585 9650.
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1: Olha, a Anvisa determinou o recolhimento de 2 lotes da água mineral sem gás, Mamba Water, após a identificação da bactéria Pseudomonas aeruginosa em testes de qualidade realizados pelo próprio fabricante. A medida vale para as latas de 350 ml dos lotes 13 e 14, produzidos nos dias 3 e 4 de abril deste ano, com validade até abril de 2027. Segundo a empresa, o recall é preventivo e cerca de 82% dos produtos já foram retirados de circulação. Até o momento, não há registro de consumidores afetados. Os Centros de Referência da Mulher Brasileira no Distrito Federal estão com 500 vagas abertas para cursos profissionalizantes gratuitos em diversas áreas. As inscrições vão até amanhã, sexta-feira, dia 17. E para se inscrever, é preciso ter mais de 16 anos de idade e ser mãe. As inscrições podem ser feitas presencialmente ou por meio de um formulário na internet. Os cursos oferecidos são designer de sobrancelhas, tranças e penteados afro, celular sem medo, alfabetização digital 50+, e massagem profissional. É possível se inscrever em mais de uma modalidade, desde que não haja conflito entre os horários. As formações são gratuitas e incluem material didático, lanche durante o intervalo e também monitoria para crianças a partir de 3 anos de idade.
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0: Só grandes recordações para você aqui na Saudade FM Brasília 96.5. Kenny Rogers, You and I. Eu amo essa rádio. Muito bem, tá chegando o finalzinho aqui do Conexão Saudade. Vamos a mais informações para você.
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0: Olha, o presidente da Argentina, Javier Milei, defendeu os jogadores da seleção argentina após eles exibirem a faixa com a frase "As Malvinas são argentinas", depois da vitória sobre a Inglaterra na semifinal da Copa do Mundo. O gesto provocou protesto do governo britânico, que pediu à FIFA uma investigação por possível manifestação política em campo. Milei afirmou que a homenagem representa um sentimento dos argentinos, mas ressaltou, né, que a disputa pelas Ilhas Malvinas deve seguir sendo tratada pela via diplomática. Entre esta sexta-feira e o próximo dia 23, o Noroeste passará por interdições momentâneas no trânsito. A ação está programada para ocorrer durante esses dias, das 7:30 da manhã até às 18 horas, no acesso ao setor noroeste pela Estrada Parque Indústria e Abastecimento, a EPIA, na Asa Norte. Como rota alternativa, o acesso sentido Estrada Parque Indústria e Abastecimento poderá ser feito pela via de acesso localizada no Parque Estação Biológica. Já no sentido W3 Norte, o motorista poderá acessar o retorno localizado antes do desvio que dá acesso ao Noroeste. A recomendação é para que os motoristas redobrem a atenção, respeitem a sinalização e as orientações no local. Além disso, é aconselhável programar o deslocamento pela região nesse período. Muito bem, o Conexão Saudade volta amanhã, às 7 da manhã, com o Rodriguinho. Lelo também fica por aqui. Eu te vejo amanhã às 5 da tarde com muita música de qualidade e informação aqui na Saudade FM em 96.5. Continuem ligados com a gente. Daqui a pouquinho tem a agradável companhia de Vanessa Nunes para você aqui na Saudade. Um abraço e até amanhã.
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2: A nova tarifa adicional de 25% anunciada pelos Estados Unidos vai atingir parte das exportações brasileiras a partir de 22 de julho. Entre os produtos que ficarão de fora da cobrança estão petróleo bruto, café em grãos, aeronaves, carne bovina, celulose, suco de laranja, ferro gusa e ferro nióbio. Já as máquinas industriais, pneus, açúcar, etanol, tabaco, madeira, calçados e alguns produtos de alumínio serão taxados. A medida foi adotada após uma investigação comercial do governo norte-americano.
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Boa noite para você, obrigada pela sua sintonia em 96.5, eu sou a Vanessa Nunes, tô contigo a partir de agora e trago muita música boa. Deixa a playlist com a Saudade FM, aproveita, pode mandar sua mensagem no WhatsApp 985859650, vai ser muito bom poder receber sua mensagem, te mandar um abraço, faz o seu pedido musical também, quem sabe o seu som não rola por aqui, né? Bom, sem mais delongas, vamos de música, Rod Stewart por aqui com a Heavy Ever Seen the Rain.

Marvin, Titãs, grande sucesso dos caras, que também são colecionadores de hits, assim como Beatles, que a gente curtiu. Agora tem Billy Idol, Eyes That I Face.

Sucessos internacionais e nacionais para você por aqui, Albert Hammond. E agora tem Gilberto Gil com essa que é uma das minhas favoritas de Gilberto Gil, Estrela.

0: Encerrando mais uma hora de música boa no seu rádio aqui em 96.5. Essa é a Saudade FM, eu volto já já. A gente vai curtir Bee Gees, tem Xadê, Zé Ramalho, José Feliciano, Nando Reis e por aí vai, daqui a pouquinho. 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
0: Ashley Tisdale, conhecida pelo trabalho em High School Musical, está desenvolvendo a comédia Toxic Monsters para Netflix. A série, que é inspirada na experiência dela, vai acompanhar uma mãe de primeira viagem que se envolve com um grupo de mães ricas e populares até descobrir o lado obscuro dessa comunidade. O projeto nasceu de um ensaio viral escrito por Tisdale para a revista The Cut, que gerou polêmica e especulações sobre celebridades envolvidas. A atriz deve estrelar e também atuar como produtora executiva.
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0: Encerrando essa hora na Noite da Saudade FM, você fica com a voz do Brasil. Eu, Vanessa Nunes, volto às 10 da noite com mais música boa pra gente continuar curtindo a nossa quinta-feira, tá bom? Até lá!
1: Está no ar a Voz do Brasil. As notícias do governo federal que movimentaram o país no dia de hoje.
2: Olá, boa noite.
3: Boa noite para você que nos acompanha em todo o país.
2: Quinta-feira, 16 de julho de 2026.
3: Vamos ao destaque do dia, aos destaques do dia na Voz do Brasil.
2: Governo brasileiro repudia a decisão.